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1: Clássicos Sertanejos, Cleiton e Camargo, Meu Coração Chorou, dos anos 90. Tem pedido aqui, oi Lucinha. Lúcia Machado tá ligadinha com a gente hoje aqui no programa. Ela quer ouvir Jean Giovanni, Dou a Cara pra Bater.
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0: E é assim que eu vou lá para as redes sociais para mandar beijos aqui para nossa turma. Obrigada pela sua companhia, viu, Jonas? Jonas Ferreira tá ligadinho com a gente. André Santiago, Elza Maria Rocha e o Roger, Roger Mariano, que é sapateiro, disqueteiro e diz que tá na luta porque essa semana teve muita demanda. Olha só que bom, né? Pouco eu quero mais. Que Deus mande mais trabalho para você, viu, querido? Obrigada pela companhia, bom trabalho.
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0: por mim, liga pra mim. Ai, gosto tanto dessa música, eu tava ouvindo aqui de fone, bem alto assim, maravilhosa, né? Bom, a gente ouviu também Guilherme Santiago, Som e Imagem, os melhores sucessos da nossa música, os anos 80, 90 e 2000. Espero que você esteja gostando.
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3: Clássicos sertanejos. Hora dos beijos pros aniversariantes. Parabéns pra você, João. João Albuquerque. Levi Cardoso tá de aniversário hoje também. Feliz aniversário pra você, Fábio Beltrão, Rosana Clemente, Creuza Fernandes e Daniel Leite. Muitas coisas boas, bênção de Deus, saúde, prosperidade, sucesso, dinheiro no bolso e festejem bastante, aproveitem a vida, viu, meus amores? É

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0: Ano é o amor. A gente ouviu também Tião Carreiro e Pardinho, o Rio de Piracicaba. Ainda hoje, daqui a pouquinho, tem Contos Sertanejos com Wilson. A gente vai atender também um pedido pelo WhatsApp, então participa.
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0: turma. Tudo bem? Alan Dias. Também o Pablo Alves está com a gente. Aline Barbosa. Wellington Rodrigues. Beijo para você, Simone Gonçalves. Vitor José e o Brian Moreira. Obrigada pelo carinho de todo mundo, viu? Chitãozinho e Chororó, de coração para coração.
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2: Realmente. 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
1: E a coisa foi mais ou menos assim.

0: Passou da conta, ficou tenso, hein?
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2: Nossa, hein? Que é isso? Nossa. Vamos que vamos, tu. Delícia. Ai, ai.

0: Thiago, viu, delícia? Nossa! Ai, se eu te pego.
1: Clássico sertanejos, Michel Teló, Ai, se eu te pego. Essa música, nossa, estourou essa música, hein? 2011, 2012, só se ouvia Michel Teló, adoro. A gente ouviu também, dos anos 80, Milionário José Rico, Guita.
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2: 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Wilson tá por aqui. 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
3: Eita, Lois, bora pra mais uma história, né? Aí o rapaz tá lá preparando a lista de compras pra levar no mercado. A esposa vai e diz: amor, não se esqueça de colocar o ketchup na lista. Tem certeza? Tá bom. Passa o tempo, o rapaz chega na esposa e diz: que péssima ideia de colocar ketchup na lista. Agora não consigo enxergar mais nada.
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0: anjos, Edson e Hudson, hoje eu posso chorar. Pode não, pode não. Vamos lá pro WhatsApp que tem mensagem de áudio.
1: Oi, meu nome é Débora. Gostaria de ouvir a música Apaziguar com Bruno e Marrone.

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4: Olá, tudo bem? E aí, como é que você tá? Tudo jóia? Gente, estamos começando mais uma edição do Pega Leve. Prazer, eu sou o Wilson, a partir de agora eu tô junto com você e a gente vai tocar só música linda, sempre com sua interação, sua participação. Então mande também tua mensagem, fique à vontade, facebook.com/programa Pega Leve. Hoje tem Minha História de Amor, tem tradução e a gente começa o programa de hoje com o Simply Red, Never, Never Love.

0: 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A procura de alguém.
1: A procura de alguém. Tá solteiro, solteira, tá afim de encontrar uma pessoa especial. Hoje eu falo da Patrícia Silva, tem 53 anos, procura homens que sejam atraentes fisicamente e também no mental. O que seria uma pessoa atraente no mental? No mental. Gostei. Se interessou, quer conhecê-la? facebook.com/programapegaleve. Ela tem 53 anos e está procurando homens aí entre 45 até uns 60 anos. Agora tem Simone Mendes.
2: Simone Mendes!

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1: Três músicas de amor do ouvinte, sequência da Adriana Neves, que a gente ouve agora.

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3: Quero você ao meu lado. Mensagem do Amadeu Vicente para Fátima Lima. 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
3: Israel e Rodolfo.

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0: Muito obrigado, Brasília!
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tradução. Eu sei que você está em algum lugar lá fora, em algum lugar longe. Eu quero você de volta. Eu quero você de volta. Meus vizinhos pensam que eu sou louco, mas eles não entendem. Você é tudo que eu tenho. 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À noite, quando as estrelas iluminam o meu quarto, me sinto sozinho, falando com a lua, tentando chegar até você, na esperança de que você esteja no outro lado, falando comigo também. Ou eu sou um tolo que fica sentado sozinho, conversando com a lua. 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
1: Linda tradução, né? Se você quiser, a gente traduz também para você sua música favorita. facebook.com/programa Pega Leve.

0: Catherine McPhee com Overeat. Já já tem mais.
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no Pega Leve. Minha história de amor. Minha história de amor. História da Eliene e do Edu. Oi, Wilson. Eu sou a Eli. Eu tava na fila do supermercado, distraída, pensando nas mil coisas que precisava fazer. Foi quando eu derrubei uma caixa de ovos no chão. Nossa, eu senti o rosto corar de vergonha enquanto as pessoas ao redor olhavam. Antes que eu pudesse fazer algo, um homem atrás de mim se abaixou, pegou a caixa e disse que talvez eu precisaria de outra caixa. Rimos juntos e ele foi buscar uma caixa nova para mim. Quando voltou, começamos a conversar sobre como esses pequenos incidentes quebram a rotina. Quem diria? Isso seria o começo de uma boa conversa, hein? Troquei o número com ele enquanto saía do supermercado. Não pude deixar de pensar que talvez essa fosse uma daquelas histórias que começam de forma simples, mas acabam sendo especiais. Obrigada, meu Deus, por me mostrar o sentido da vida ao lado do Edu, que completa 5 anos sendo meu esposo. Diego e Victor Hugo, Tubarões.

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1: Meia-noite e um minuto. 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

Meia-noite e 15 minutos. 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

meia-noite e 50 minutos. 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
2: Uma hora.
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Uma hora e 12 minutos. 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

0: horas de nossa viagem musical, os anos 80, 90 e 2000. Bora relembrar e relembrar música boa. Começamos com Bruno Marrone, Por um Gole a Mais.
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sempre maravilhosa, que tá sempre acompanhando a gente pelas redes sociais, sempre ligadinha nos clássicos sertanejos. Oi, Carol Brito, tá com a gente hoje. Também o Edson Nascimento. Beijo pra você, Leandro Pacheco. E Cássia Morim, que diz que tá dando aquela organizada em casa enquanto ouve os clássicos sertanejos. Aí sim, Cássia. Beijo pra você. Boa limpeza aí na casa, viu? Gê Giovanni,

0: 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Olá!
1: Oi, gente, eu me chamo Lucy e eu gostaria de pedir aquela música assim, ó. Vou te esperar na minha humilde residência pra gente fazer amor. Toca aí, Ju, obrigada.

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0: Beijos, milionário José Rico, decida. A gente ouviu também Michel Teló, humilde residência. Se tem alguém aí fazendo aniversário, você, mozão, alguma pessoa conhecida, alguém da família, manda pra gente. Daqui a pouco tem parabéns.
1: Vou

Você, Daiane Dias, quem está completando mais um ano de vida hoje também, é o Sandro Casco, Thiago Prates, beijo para você, Walter Gaspar, Berenice Alencar e Camila da Silva. Muita paz, muito amor, saúde, coisas boas, sonhos realizados, que vocês estejam felizes e comemorando bastante, viu? Munhoz e Mariano, Balada Louca. Nossa.

Valeu, São Paulo! Obrigado de coração. Obrigado a todos envolvidos nesse projeto. Aos nossos empresários, Ricardo, Aislan, Ninho, Matheus Possebon, Opus Entretenimento. A todo esse balé maravilhoso, todo mundo, viu?

0: ciumenta, porque eu sou ciumenta, não nego, não nego. Não sou ciumenta só com pessoa, só com mozão, sou ciumenta com as minhas coisas também. Ai, meu Deus do céu, faz parte, né?
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1: Clássicos Sertanejos, Daniel, um coração em um milhão tem mais pedido. Oi, Ângelo. Ângelo Teodoro tá por aqui com a gente. Pediu pra ouvir Zezé de Camargo e Luciano.

0: bonito, né, Adriana? Dani Rios tá com a gente também. Um beijo, querida. Júnior Moreira, beijo pra você. Dalva Berto, Ruth de Paula dos Santos, Gisele Teixeira, também a Vanessa da Silva. Obrigada aqui pelo carinho de todo mundo.
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1: 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Wilson tá por aqui. Tá no ar, Contos Sertanejos.
2: Eita, nós. Bora pra mais uma história, né? Aí o Joãozinho, né? O Joãozinho traz o recibo da mensalidade da escola para o seu pai, que exclama ao ver o preço. Meu Deus! É muito caro estudar nessa escola. Ao ouvir isso, o Joãozinho responde. Pai, nem te conto. E olha que eu sou o que menos estuda na minha classe, viu?
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0: Eu sou a Juliana, sempre muito bom estar por aqui, viu? Beijo grande, a gente se fala.
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1: 4 horas e 2 minutos.

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7: 4:21.
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0: e foi encaminhada a essa delegacia.
1: Segundo a equipe policial, os dois homens relataram que realizam apenas a manutenção das armas, não integram nenhum grupo criminoso e nenhuma documentação dos armamentos foi apresentada durante a ação.
0: Ele fazia manutenção nessas armas, porém, uma seria de sua propriedade, porém não apresentou até o momento o documento que comprova essa propriedade.
2: Muito bem, que coisa, hein, gente? Eita, nós, parabéns pela ação, a Polícia Ambiental, de olho. Cuidar do meio ambiente é cuidar de uma casa comum, né? E todos precisamos aprender a fazer isso. O povo realmente brinca com as coisas. 11 armas não é brincadeira, não, gente. Intervalo rapidinho, daqui a pouco a gente volta com mais aqui na Voz do Povo. Teve mais prisão com arma de fogo, o sujeito tinha arma escondida no carro, foi preso em Boa Esperança do Norte também nesse fim de semana. E no próximo bloco já a gente fala um pouco de eventos, não é? Realizados no fim de semana, avaliações, enfim, fique ligado, voltamos já.
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2: 11:43 agora.
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2: Olha lá, acabei de receber uma ligação aqui, tem coisa que a gente não devia atender, mas eu atendi o celular, né, achando que fosse algo importante. Vou fazer um registro, porque alguém me xingou de um palavrão que eu nem vou replicar aqui, porque tem criança ouvindo, né, mas queria ter gravado para poder segurar, enfim. A pessoa disse que eu julguei o cidadão que foi a óbito aí depois de uma situação de homicídio. Lá no começo do programa a gente trouxe a matéria, que eu teria julgado este moço pela aparência. Eu disse que para mim a fisionomia dele é assustadora. Perdão se ofendeu alguém, né? Ela disse que ela queria ouvir, que aí ia ligar o rádio para ouvir. Eu pedi perdão por um julgamento que, segundo ela, eu fiz. Então, se eu fiz julgamento, está feita aqui a minha retratação. Se pareceu nesse sentido, ela disse que eu o julguei como bandido. Não foi isso que eu fiz, não. Não falei essa palavra, tenho certeza, da minha boca essa palavra não saiu. Disse que a aparência para mim era assustadora e foi só o que eu disse, mas se ofendeu a família, peço aqui perdão em público, então, já que foi isso que a pessoa exigiu de mim aqui, de uma forma bastante sem educação, inclusive, né? Me desculpe que a palavra que você disse, como eu disse que ela me chamou aqui, eu não tenho coragem de recolocar no ar aqui, porque a gente está falando para pessoas de todas as idades, tá? Se pareceu um julgamento, não foi a intenção. Apenas disse que era uma aparência um pouco assustadora na minha visão e opinião, que eu também tenho o direito de expressar, enfim. Mas não era o propósito e nem a intenção ofender a quem quer que fosse, e tampouco julgar a pessoa, quem sou eu, na ordem do dia, né? Enfim, então, perdão à família, não é? Porque ela, além de usar o palavrão, disse que tem uma mãe chorando. Eu até entendo que a mãe esteja chorando. Expresso aqui o meu pesar a essa família que perdeu um integrante aqui em Sorriso. Infelizmente, numa situação que a gente gostaria de nem ter que levar ao ar esse tipo de notícia, né? Bom seria que a gente pudesse só falar das flores, não é? Como disse um grande cantor. Porém, infelizmente, o mundo em que nós vivemos não é esse hoje. Lamentável, né? Mas, enfim, repito aqui, se é para pedir perdão, então está pedido o perdão a essa família, que a intenção não foi jamais julgar ou ofender a quem quer que fosse, tá bom? 11h45, falando em violência, situações e armas de fogo, né, Raíssa? Um homem também foi preso em Boa Esperança do Norte com arma no carro.
3: Isso mesmo, ele foi preso enquanto a equipe da Polícia Militar estava fazendo patrulhamento em uma MT, numa rodovia, e estranhou que ele dirigia o carro com os faróis desligados. E durante a abordagem, o homem, ele demonstrou um intenso nervosismo, ficou muito nervoso e logo a polícia localizou um revólver com algumas munições, um revólver municiado dentro da caminhonete desse homem. Ele disse que não integra nenhum grupo criminoso, apenas tinha o armamento em casa e que naquela data decidiu transportá-lo, mas que seria apenas para sua segurança. Não tinha outro jeito, ele foi detido, foi encaminhado aqui para a delegacia da Polícia Civil de Sorriso e a arma apreendida também.
2: Muito bem, vamos ouvir os detalhes da matéria.
3: Em patrulhamento pela MT-140, em Boa Esperança do Norte, a equipe da Polícia Militar avistou uma caminhonete na rodovia com os faróis desligados. Ao fazer a abordagem, o motorista demonstrou um intenso nervosismo, o que levantou maior estranheza para os militares, que decidiram revistar o veículo e logo encontrar uma arma de fogo municiada.
4: A gente estava fazendo a fiscalização na MT-140, né? A gente abordou a caminhonete Hilux cor prata. A início da abordagem estava com o farol apagado. Aí a gente conversou com o motorista, apresentou muito nervosismo. A gente fez a checagem da documentação e uma busca veicular, onde foi localizado aí o armamento. Um revólver calibre 38, estava municiado com 5 munições e mais 3 munições sobressalentes.
3: O suspeito foi encaminhado para a delegacia de Sorriso. De acordo com informações, ele estava a caminho para visitar um colega e que não integra nenhum grupo criminoso.
4: Ele é morador de Nova Ubiratã. Segundo mesmo, estava indo só visitar amigos lá em Boa Esperança do Norte.
5: Ele disse porque tinha arma?
4: Ele falou assim que é uma arma que ele tem há algum tempo já e que sempre ficou na residência dele. Aí hoje decidiu transportar mesmo.
6: Tem registro?
4: Não. A gente não apresentou uma documentação do armamento e nem tem um porte de arma. Pelo que a gente pôde conversar com ele, não integra um grupo criminoso. É um morador de Nova Ubiratã, né? E morava em fazenda e agora tá na cidade. A arma estava no compartimento entre o banco do passageiro e o motorista.
2: 11h46, que coisa, hein, gente? Pelo amor de Deus, e tem arma pelas ruas aí, que é assustador o índice, não é? Assustador. Bora falar dos parceiros, Raíssa?
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2: Bora lá com mais informação. Tem Fala Estadão, já vou trazer aqui o Fala Estadão também, né? Teve gente que se ofendeu, como diz, tomou as dores aqui. Um abraço aos ouvintes. Fica tranquilo, tá, gente? A pessoa ainda me ameaça aqui no celular pelo WhatsApp. Miguinha, vai lá no delegado, registra uma queixa. A hora que o delegado me chamar, eu vou com muita tranquilidade responder se a senhora se sentiu mais ofendida, né? Porque eu acho que não ofendi, mas enfim, se ofendeu, pode ir lá, faz uma queixinha lá que a gente vai responder, tá bom? Deixa eu ver quem vamos falar agora. Vamos falar da paróquia, vamos falar de paz, né? Que o padre fez um evento bonito lá. A paróquia Santa Luzia realizou o primeiro bailão de São João com muita música e comida típica nesse final de semana. Raíssa Ávila esteve lá.
5: Na noite de sábado, a paróquia Santa Luzia celebrou o Bailão de São João, com muita música, comidas típicas e participação da população. Esta foi a primeira edição, pois a intenção era renovar, trazer mais alegria para quem pudesse participar.
6: Esse é o primeiro. Nós tínhamos a quermesse. Daí esse ano falamos, vamos fazer um bailão ao invés da quermesse. Para deixar o povo dançar. Porque na quermesse o povo mais assiste. E ali não, o povo dança. Então, devido à falta de bailes na cidade, nós resolvemos fazer o bailão. Celebrando o final do mês de junho, São João, com esse bailão de São João. Então, a alegria, ver o povo festando. E também vendo a família reunida, celebrando São João, a fé. E podendo também colaborar com a paróquia, que é o objetivo principal também dessa festa.
5: Para tudo isso acontecer, muitas mãos foram necessárias e todas de forma voluntária. O evento foi organizado em família e pôde ser aproveitado também em família com um ambiente agradável.
6: São várias famílias preparando também, que preparou durante a semana o evento, então é algo muito bonito que Sorriso tem essa felicidade de ter povo que trabalha, voluntários que vestem a camisa da paróquia e ajuda na evangelização.
5: Todo lucro arrecadado com a venda de ingressos e mesas retorna para a igreja.
6: Ele mantém as atividades, né? Nós temos a atividade catequese, nós temos as famílias, a questão social também de que a gente ajuda, então retorna tudo para a manutenção da paróquia.
2: Muito bem, parabéns, né? A todos que organizaram, que lá estiveram, festando de forma organizada, tranquila, como deve ser, né? Mandaram aqui logo no começo, hoje a gente estava com dificuldade na internet, então subiu os vídeos, estava meio difícil, mas eu só vou registrar aqui. Sábado foram flagrados por imagens de câmeras, dois rapazes, tá? Não sei se menor, não sei se maior, mas enfim, é uma vergonha, porque já tem tamanho para entender as coisas, tentando destruir placa de sinalização lá no cruzamento da Rua dos Desbravadores com a Eurico Gaspar Dutra. Na região central da cidade, sábado por volta de 10h30 da noite. Foi gravado, filmado, tá, pessoal? Então, só para alertar, conversem com seus adolescentes e jovens aí, gente. Patrimônio público, a depredação do patrimônio, inclusas as placas, né? Se chama vandalismo e não está autorizado, é crime, tá, gente? Então, todo cuidado precisa ter, esse povo tem que ser responsável, né? Tem um áudio aqui, deixa eu trazer o que que é, deixa eu ver o que
7: que é. Bom dia, tô mandando um áudio agora do povo.
2: Sim.
7: Tô com 3 meses aguardando uma consulta um exame, na verdade, de ecocardiograma. Foi marcado pela cardiologista. Até agora estou na espera. Será que vão resolver? O que que vão fazer? Parece que a saúde insulina está meio parada, né?
2: Né, 3 meses parece que ainda está num prazo pouco, né? Porque tem gente que está esperando mais de ano esse tipo de exame já. Não é por aí o negócio? Hã? O chamamento para
0: depois que a pessoa já tinha falecido. Não, que Deus, né, nos livre
2: Nossa
0: disso.
2: Nossa Senhora.
0: Mas já aconteceu sim, não é piada, não. Não é piada. Da pessoa que estava na fila aguardando um exame para ser feito e quando saiu o dia desse exame, a pessoa já tinha falecido.
2: É para dar um elogio agora para isso? O que, que é para eu dizer? Que tá feio o negócio? Tá feio o negócio. Desculpa, né? Tá feio o negócio. Água cheia de graxa, mandaram aqui. Isso aqui eu vou mandar para a Água de Sorriso para ver se vem uma explicação. Daí a pessoa está perguntando como é que vai trabalhar. Não trabalha, né, amigo? Hoje é feriado, tá? Deve ser isso, né? Cheia de graxa mesmo, mandou um vídeo. Como eu disse, hoje estava um pouco difícil. De repente, amanhã a gente resgata para mostrar para o pessoal aí como estava chegando a água, tá? Sábado, 27 de junho, celebrou-se o Dia Internacional das Micro, Pequenas e Médias Empresas. No Brasil, este setor é o maior empregador que existe, tá? E aqui em Sorriso, graças a Deus, né, o número de pequenos empreendedores também tem crescido. A Raíssa vai trazer mais detalhes dessa informação.
5: Em 2017, a ONU, Organização das Nações Unidas, instituiu o Dia Internacional da Micro, Pequena e Média Empresa, celebrado anualmente em 27 de junho. Em Sorriso, os pequenos empreendedores têm aumentado a cada mês, gerando mais empregos e fomentado a economia regional.
8: Celebramos o Dia Internacional das Micros, Pequenas e Médias Empresas, né? E aqui a Sendet, ela parabeniza todos os que empreendem e contribui para o desenvolvimento do município, né? Hoje nós estamos aí com um número de quase 22 mil empreendimentos instalados no município, né? Onde desses 22 aí, 12 mil representam os microempreendedores individuais, né? Que entre esse número contribui aí no fechamento do último mês aí, 39 mil empregos diretos aí, né?
5: Com a Sala do Empreendedor, os pequenos e médios empresários têm a oportunidade de investir no próprio negócio de uma maneira mais facilitada e simples, com apoio e incentivos. Com isso, o número de empresas abertas tem crescido todos os anos.
8: A leitura hoje, né, falando lá em 2016, quando deu uma ênfase em cima da Sala do Empreendedor, você vê, nós tinha aí 1.200 mil empreendedores, né? Hoje nós temos 12 mil, então teve um aumento significativo, que é um apoio ao empreendedorismo, né, de Sorriso, e por isso que cresce tanto esse empreendedorismo em Sorriso. Tanto não só as micros e pequenas empresas, mas a Sala do Empreendedor, ou seja, a Secretaria, ela dá um apoio geral em relação à micro, pequena e à média empresa, né?
5: Grandes empresas um dia também começaram pequenas. O importante é dar o primeiro passo para tornar realidade o seu sonho de empreender.
8: Nós temos vários cases de sucesso aí, né? Que você vê mesmo a Nutri Natura, ela começou como uma microempreendedora, né? Hoje é uma empresa. Nós temos aí Marmoraria Sorriso, que começou como MEI aqui em 2017. Hoje ela é um empreendimento assim considerável aí no meio do ramo de atividades, porque começou como MEI e foi crescendo passo a passo. E muitos outros empresários aí, né, que estão aí no foco e no hall aí de crescimento em relação a micro e pequenas empresas.
2: 11h56 agora é a voz do povo que segue junto com você até o meio-dia, né? Por isso que a gente vai agradecer carinhosamente pela audiência, né, moçada? Tá na hora, o Alexandre Garcia já está na linha. Agradecimento especial para a equipe hoje que se empenhou, não é? Para contornar as dificuldades, com a dificuldade aí no começo do programa ou da manhã, né? Até a gente iniciar a voz do povo praticamente.
0: Quem diria, né?
2: Sem internet, isso. Fechamos bem.
0: E a falta de internet ia deixar todo mundo, né?
2: Dificulta bastante a vida, né? Às vezes a internet faz essas dores de cabeça aqui, né? Também. Porque tem gente que sabe usar e tem gente que não sabe usar, né, gente? Faz parte. Bora então, gente linda, agradecendo a Central Técnica da Branca Moraes, com a Alissa Maria e também o Pedro Henrique nos apoios. A gente retorna amanhã, se Deus permitir.
3: Tchau, tchau, pessoal. Boa segunda, uma excelente semana e até amanhã.
0: Boa segunda-feira, bom feriado para quem tá curtindo o feriado. A gente volta amanhã, se Deus quiser.
2: Gente linda, fechamos com o comentário do Alexandre Garcia, né? O comentário do dia. Se Deus quiser, amanhã a gente se vê. Ótima segunda-feira para você.

Eu estou falando aqui em época de Copa do Mundo. Em primeiro lugar, eu vejo algumas notícias de jogos. Eu vejo jogo, por exemplo, eu estava interessado em saber como foi o Portugal e Colômbia, né? Jogaram 90 minutos e não fizeram nenhum ponto. Por isso que o americano não dá bola. Porque não tem, não fazer nenhum ponto não dá nenhum grito, né? É interessante. Depois outros, um ponto só, não sei, mas enfim, eu não acompanho, mas vejo que em Brasília, como se fosse um feriado, porque está todo mundo dispensado, foi todo mundo dispensado às 11 da manhã, sendo que o jogo começou às 14 horas. Eu não vi isso lá no passado, nos meus anos de acompanhar a Copa em 58, em 62, 66, 70. A gente acompanhava, bota um radinho bem baixinho ali para a gente ficar ouvindo. Mas o que o serviço público está

0: começou na Copa do Mundo, esse tenente da PM, na Copa do Mundo de 22. E agora se revela, porque tem uma moça na Bahia, auditora fiscal, que o irmão dela se matou e estava com dívidas de milhões por causa do jogo, né, dessa aposta. E aí, a cara de pau, de vez em quando entra no meu celular, é propaganda de aposta, e diz: aposte com responsabilidade. A única aposta que não é irresponsável, a única aposta responsável é a aposta em si mesmo. Como eu sempre fiz, eu nunca apostei na vida, a não ser em mim mesmo. E deu certo, porque a gente, apostando em si próprio, começa ganhando o dinheiro que a gente não perdeu na aposta, né? Que a gente deixou de gastar, já ganha por aí. Aí a gente ganha sempre, quando deixa de apostar. E, em segundo lugar, aposta em si próprio significa investir em si próprio, no aperfeiçoamento técnico, tecnológico, literário, seja lá o que for, né? Aperfeiçoando a sua capacidade de gerar riqueza. Isso é óbvio, mas eu não sei por que as pessoas acham que é um caminho. Porque fica a propaganda, é a propaganda gratuita das loterias do governo, né? Ah, ganhou 20 milhões, sim, quantos perderam? Quantos milhões perderam? Milhões. Aquele milhão que o sujeito ganhou é apenas uma parte do que o pessoal perdeu, porque o resto vai lá para a loteria. Queria ler a lei para vocês, é o artigo 5º da Lei de Contravenções Penais, né? Estabelecer ou explorar jogo de azar em lugar público ou acessível ao público. Consideram-se jogos de azar todo jogo em que o ganho ou a perda depende exclusivamente ou principalmente da sorte. Isso é jogo de azar. Futebol não é jogo de azar. Agora, apostar em resultado de futebol vira jogo de azar, né? É crime promover loteria não autorizada, porque está cheio aí não autorizado. E ainda no artigo 50, o parágrafo 2º, fala em multa de 2 mil a 200 mil para quem participar, ainda que pela internet. Isso é uma lei recente, de 2015, né? De um jogo ilegal, que não está autorizado. Agora, para autorizar jogo, isso é uma área social, tem que pensar nisso. Eu estou vendo aí gente que ganha Bolsa Família, ou seja, está recebendo dinheiro do trabalho dos outros e aposta nessas apostas eletrônicas. Isso é incrível. Aproveitei para falar nisso, porque eu acho que isso está mais perto da gente do que a eleição, que está há 98 dias, né? Mas isso está na nossa cara, talvez até na nossa família. De Brasília, Alexandre Garcia.
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0: Muito boa tarde para você que acompanha a programação da Sorriso FM. Eu sou o Rafael Silva e chego na área com mais uma edição do Resenha Esportiva. Nesta segunda-feira, dia 29 de junho de 2026. Por aqui, eu vou trazer um resumo dos jogos deste final de semana e a preparação da seleção brasileira para enfrentar o Japão.
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0: Muito bem, muito bom. A gente chega aqui trazendo os resultados dos jogos da Copa do Mundo que aconteceram durante este final de semana. Muito bem, a gente sabe que já estamos aí nas fases finais desta grande competição. Tivemos também alguns jogos que finalizaram a terceira rodada de alguns grupos. Bom, no sábado a gente teve o Panamá, que perdeu para a Inglaterra por 2-0. No grupo L, a Croácia venceu a Gana por 2-1. No grupo K, a Colômbia e Portugal ficaram no empate em 0-0. Já também no grupo K, República Democrática do Congo venceu o Uzbequistão por 3-1. No grupo J, Argélia e Áustria ficaram no empate em 3-3. Ainda no sábado, a Argentina venceu a Jordânia por 3-1, com gol aí de Lionel Messi. Já neste domingo tivemos apenas um jogo, já pelos 16avos, já pelo mata-mata, isso mesmo. África do Sul e Canadá. O Canadá eliminou a África do Sul por 1-0 no último minuto do segundo tempo, meus amigos. É isso mesmo. Então, os 16avos já começaram. O Brasil, então, enfrenta o Japão daqui a pouquinho. Isso mesmo, já está acontecendo aí o famoso pré-jogo. E a gente traz aqui como que foi, né, essa preparação da nossa seleção brasileira. O Brasil finalizou neste domingo a preparação para o primeiro jogo eliminatório da Copa do Mundo. A equipe de Carlo Ancelotti enfrenta o Japão nesta segunda-feira no NRG Stadium em Houston pela fase de 16avos. Em atividade marcada para o outro estádio da cidade, que pertence ao Houston Dynamo, o Brasil contou com todos os 25 jogadores à disposição de Carlo Ancelotti. A única ausência em campo foi Rafinha, em tratamento de uma lesão na coxa direita. A imprensa, como de costume, teve acesso a 15 minutos iniciais de atividade, normalmente reservados aí a aquecimento e trabalhos leves com a bola. Na saída dos jornalistas, Ancelotti começou a distribuir coletes para a defesa em preparação a um exercício de bola parada. A seleção brasileira não terá aí mudanças em relação ao time que venceu a Escócia há 4 dias, embora tenha aí observado variação em treinos fechados. Ancelotti vai repetir a escalação pela primeira vez desde que assumiu o Brasil em maio de 2025. A formação para encarar o Japão é Alisson, Danilo, Marquinhos, Gabriel Magalhães e Douglas Santos, Casemiro, Bruno Guimarães e Lucas Paquetá, Ryan, Matheus Cunha e Vinícius Júnior. O Brasil, então, pega o Japão daqui a pouquinho, às 14 horas, horário de Brasília, e, é claro, terá transmissão aí ao vivo.
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0: Sobre o nosso querido e amado Neymar, ele tem condições de jogar mais minutos, mas aproveitamento dele dependerá do contexto do jogo. É desta forma que Carlo Ancelotti planeja o confronto contra o Japão para o atacante. Como deve repetir a escalação da vitória sobre a Escócia, o técnico italiano manterá Neymar no banco no duelo desta segunda-feira pela segunda fase da Copa do Mundo em Houston. Na partida anterior, o camisa 10 entrou aos 30 minutos do segundo tempo. Neymar está evoluindo muito bem. creio que na última semana ele melhorou muito. Uma pena que não pôde treinar todo o tempo conosco. Óbvio que ele pode jogar mais de 15 minutos. Depende muito do contexto do jogo de amanhã, resumiu Ancelotti na entrevista coletiva realizada ontem. Neymar ficou 981 dias sem atuar pela seleção. Nos dois primeiros jogos da primeira fase, o atacante concluiu a recuperação de uma lesão na panturrilha direita. Ele entrou no segundo tempo, né, do 3-0 sobre a Escócia, depois de atuar por 15 minutos. A tendência é de que seja utilizado por mais tempo. Se passar do Japão, o Brasil enfrentará o vencedor de Noruega e Costa do Marfim. Esta partida seria aí no domingo, tá, meus amigos? Então, Neymar aí não vai entrar como titular, né, como de costume, mas possivelmente ele deve entrar contra o Japão nos finais ali do segundo tempo. No último jogo ele teve 15 minutos em campo, agora Carlo Ancelotti tenta aí testá-lo por mais tempo. Talvez Neymar entre aí já no início do segundo tempo contra o Japão nesta segunda-feira. Então tem muita coisa a ser tomada. Esse jogo é muito importante para a seleção brasileira, como a gente falou, é a primeira final. Já é a primeira final. O Brasil precisa vencer esse jogo se quiser passar para as oitavas de final, tá? Lembrando que o Japão é uma equipe dura, é uma equipe muito forte, uma equipe consistente, né? Uma equipe ali que sabe como joga, né? Joga muito organizada. Então, não é tão forte como uma Holanda, uma Alemanha, uma Espanha da vida, mas é uma equipe muito consistente. Eles têm ali uma defesa muito firme, sabem jogar no contra-ataque, eles são muito organizados. Então a seleção brasileira vai precisar se adaptar aí muito rápido a esse jogo do Japão, né, a esta equipe aí que é muito forte e vem com tudo, tá? O Japão venceu o último amistoso contra a seleção brasileira, isso mesmo, né, venceu, vem muito embalada, né, o técnico já chegou a falar que a equipe vem muito embalada por conta dessa vitória, né, o último jogo entre Brasil e Japão, melhor para os japoneses, tá? Então é isso, hoje é dia de decisão, é dia de você empurrar a nossa seleção brasileira, vestir a camisa, mandar energias positivas e amanhã com certeza quero trazer aqui a classificação da seleção brasileira para as oitavas de final. Por isso, a gente vai ficando por aqui, obrigado pelo carinho da sua audiência e até amanhã.

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8: Meio-dia e 21 minutos.
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9: Meio-dia e 33 minutos.

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2: Meio-dia e 46 minutos.

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4: 1:06 na Sorriso, ótima tarde pra você, vamos que vamos. 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
3: Bora chegar chegando.
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3: É, boa tarde, Brasil.
4: Brasil.
3: Mandando boa tarde pro Brasil, no Brasil inteiro, tá ligado? No jogaço que tá acontecendo agora, né, rapaz? Olha, será que tem alguém nas escutas aí? A cidade de Sorriso, pelo menos, só o feno passando pelas ruas agora, né? Todo mundo com o zóio grudado no jogo, Brasil contra Japão. A gente segue acompanhando e dando todas as informações pra você também, que tá acompanhando a Sorriso FM. De repente, o pessoal tá aí trabalhando, pode acompanhar, a gente vai passando as informações pra você. Jogaço, hein? Brasil na torcida, quanto você acha que vai dar esse jogo aí, hein? Tá difícil, só os comecinhos dos minutos ali, rapaz. 6 minutinhos e meio, já tá meio complicado o negócio, né, rapaz? Mas tamo indo. Ótima tarde pra você, com você hoje aqui, Raquel, até as 5 horas, acompanhando tudo desse jogaço, passando pra você também, claro, muita música boa, informação, tudo que você precisa pra seguir na sua tarde de segunda-feira.
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3: Bora mais ou menos assim com ela, saudades Marília Mendonça, pra começar muito bem nosso boa tarde de hoje. Pra quem tá aí meio sem sal hoje, sensacional.

0: sorriso. Olha quem tá acompanhando. Não tô sozinha aqui hoje, não, meu Deus, não. Alô, Tarone, tudo bem?
1: Que amor, é você que tá aí hoje, gata. Maravilhosa. Agora que eu fui saber que esse jogo é agora.
0: Olha aí, assistir. Olha aí, atualizando.
1: Se não fosse essa maravilhosa sair no rádio, eu não ia saber o horário do jogo, não. Porque hoje é feriadão, né?
0: Tá certo.
1: E eu tô daquele jeito.
0: Ô, potência. Valeu, Tarone. Agora você sabe que é o jogo, que você vai assistir o jogo, você vai desligar o rádio, né? Tô sabendo. Ai, ai, brincadeira, meu amigo. Pois é, rapaz, já começou esse jogo. Ah, tá ali. O brasileiro já na sofrência, já, né, rapaz? Já só na sofrência. Cadê um golzinho pra nós? Não só um, vários, né? Pelo amor de Deus, né, velho? Valeu, Tarone. Um beijo, um abraço aí. Obrigada pela sintonia, tudo de ótimo. Bem lembrado, né? Hoje, inclusive, se o Brasil ganhar do Japão, vai ser feriado nacional, né? Ai, ai. Pessoal na expectativa pro Brasil ganhar nesse jogaço. Hoje que também é o dia do padroeiro de Sorriso, Mato Grosso, dia de São Pedro. Coisa boa, minha gente. 1:13 já. Vamos de mais música boa? Bora seguir junto por aqui, ó. Firme, forte, até 5 horas com você aí que tá acompanhando a 99.1 do jeito que você gosta, no nosso Boa Tarde Sorriso.
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13: Simbora, da sequência nossa tarde maravilhosa. Alô, Alana, um beijo pra você. Aproveitou ali que a gente tava falando de feriado. Eu já pedi um feriado nacional. Bruno Marrone chegando na sua programação da Sorriso FM. Ótimo, excelente tarde pra você.
14: Vou

0: Atenção, esse é o nosso Boa Tarde pra você. E já saiu um golzinho refuleira do Japão. Olha lá pra você, viu, Brusão? Tá fácil? Não, rapaz, tá fácil não. Mas golzinho é feio demais. Vamos de intervalo, produção. Na volta tem mais música boa pra você que tá acompanhando a Sorriso FM. Do jeito que você gosta. Alô, meu amigo Loredi, obrigada pela sintonia. Tamo junto. A produção vai providenciar essa moda aí, viu? Se não tiver um jeito aqui, um abraço pra você. Tudo de ótimo. Intervalo rápido, a gente volta já. Simbora nessa tarde maravilhosa. Segunda-feira abençoada. Ótima semana pra você. Vamos que vamos. Calor em Sorriso, hein? Que calor. Misericórdia. A gente volta já. 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
0: Simbora, meu povo, simbora nessa tardezinha. 1h34 agora. Fala, meu querido, fala comigo.
14: Querida, eu acho que era melhor, é melhor eu ficar só ouvindo teu programa. Foi só eu desligar o rádio e vim assistir o jogo que o Brasil já tomou.
0: Olha aí, ó. Tô falando. Vou começar a narrar o jogo aqui pra vocês. Aí o trem vai dar bom, né? É, não é? Meu povo, falar pra você, viu? Tá complicado, tá de Pierce. 1h35 agora, vamos de mais música boa pra você que tá aí acompanhando a Sorriso FM e um olho no gato, outro no peixe, né? Igual a gente aqui, né, produção? Ô, ouvindo música boa e acompanhando o jogar. Vamos lá. Mato Grosso e Matias, seguindo seus passos. 1h36 já. Ótima tarde pra você.

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1: Boa tarde. A Polícia Civil de Mato Grosso deflagrou na manhã desta segunda-feira a Operação Raleda para cumprir 35 ordens judiciais contra integrantes de duas facções criminosas rivais responsáveis por homicídios e tráficos de drogas em São José do Rio Claro e região. Os investigados teriam cometido homicídios a mando de líderes das respectivas facções. Os alvos também estão envolvidos na prática de outros crimes, como lavagem de dinheiro e delitos relacionados ao comércio ilegal de medicamentos sem registros na Agência Nacional de Vigilância Sanitária. Eu sou Milena Moraes para o Giro de Notícias.
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10: É, minha gente. Terminou-se. Primeiro tempo, pelo menos, né? Vamos ver como é que vai se comportar o segundo tempo do jogaço Brasil-Japão. E, por enquanto, 1-0 Japão. Daquele jeito, né? O jogo... Pelo menos a minha opinião, viu, produção? Quando a bola está no pé do Japão, tá bonito de ver, mas na hora que para no pé do Brasil, não recorda, dá um sono, menino, dá um sono. Reage, meu povo, pelo amor de Deus. Virei comentarista agora, você viu, né, produção? 9 minutinhos, faltam para as duas. Você está melhor, a sua Sorriso FM, na primeira hora aqui do nosso Boa Tarde Sorriso. Bora junto até às 5 com você. Muita música boa, informação. Acompanhando esse jogaço também. O Brasil inteiro está acompanhando uma hora dessa, né? Misericórdia. Bora mais ou menos assim, ó. Moda boa que não falta por aqui também, na sua Sorriso FM. 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
6: Que bora pra mais uma hora de boa tarde pra você aqui na Sorriso FM. O sonsaço deles, o Rio Negro e os Limões, Vivela.

Beberês. E tem uma galera que já começou cedo hoje, que eu vou falar pra você, viu, produção? É, já cedinho, o povo já falando que já podia, já. Falei, gente, vamos com calma, vocês. Chega na hora do jogo, já vai estar daquele tipo, já. Não pode, não, moço. Ai, ai, vamos, Brasil, vai de guerra. Vai, nene, segundo tempo. Vamos ver o que vai dar agora, né? Será? Será se vai dar bom esse negócio? Tomara que sim, né? Tô com uma expectativa. Tá saudade, produção? Bora de Araqueto com carta branca, 12:09 agora. Boa tarde pra você.

0: legal pra fechar mais um bloco do nosso Boa Tarde Sorriso dessa segundona. Comecinho de tarde ainda, né, produção? 2h15 já. Faz um intervalo, a gente volta já com muito mais pra você nessa sofrência desse jogo do Brasil. Vamos que vamos.
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Zezé de Camargo Luciano e Paula Fernandes, Criação Divina. 2h28 agora. Alô, meu amigo Queixão. Tá na escuta, Queixão? Um abraço, perguntando se já pode ou tá cedo. Vê se pode, coração. Já pode faz hora, meu amigo. Que isso? Um abraço pra você, Queixão. Tamo junto. Simbora. Tá chegando mais musicão aqui? Aproveita e indica a sua também, tá aí? Com o olho no gato, olho no peixe, igual a gente aqui, acompanhando o jogo, curtindo música boa. Já indica aquele musicão também pra fazer parte da sua tarde de segunda-feira. Ele é Jura? 996346964, o WhatsApp da Sorriso. Bora mais ou menos assim, ó. Bruno e Marrone, meu disfarce, 2h29 já. Excelente tarde pra você, 1-1, hein? Empatadíssimo, Brasil-Japão.

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9: 2h39.
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Cristiano, chama, bebê! Bora demais, mas como pra você aqui na Sorriso FM, pra você que tá aí curtindo essa segunda-feira com cara de sabadão, cara de final de semana ainda, né? 2h44, Edson Hudson fala.

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1: Boa tarde. Durante a Operação Território Livre, a Polícia Militar Ambiental prendeu dois homens e apreendeu várias armas de fogo e munições, apetrechos de pesca proibidos e aves silvestres mantidas em cativeiro na região do Rio Teles Pires, entre o município de Boa Esperança do Norte e Santa Rita do Trivelato, na tarde da última sexta-feira. Durante vistoria no imóvel, os policiais localizaram um verdadeiro arsenal. 11 armas de diversos calibres, entre eles .28, .38 e .22. Todo o material apreendido, incluindo as armas de fogo e munições e os apetrechos utilizados na pesca predatória, junto com as aves, foram encaminhados para a delegacia de Sorriso. Eu sou Milena Moraes para o Giro de Notícias.
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7: De volta para mais música boa para você na sua Sorriso FM, tarde de segundona, tarde de calor, tarde de jogo do Brasil. Vai, Brasil! Cadê a minha sanha,
10: Brasil!
7: Aí, garotinho, por enquanto, no empate, né, produção? No 1-1 ainda, ai, meu Deus. 9 minutinhos faltam para as 3, já miolinho de tarde. Bora de mais musicão para você que tá acompanhando a Sorriso FM do jeito que você gosta. O sonsaço é dele, Gustavo Lima, embaixador. 10 anos.

0: Castela, boiadeira. Rola na roça. É Brasil, velho de guerra. Será que agora vai?
1: Brasil!
0: Pra quem tá acompanhando aí, 2-1 para o Brasil. Já tá acabando, hein, produção? Tá acabando. Será que vai? Será que não vai? Ah, vai sim, certeza. Simbora sim, ó, fechar mais uma hora aqui do nosso Boa Tarde Sorriso. Nós seguimos juntos até às 5 pra você aqui na sua 99.1. Jads e Jadson na sua estante.

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10: É, produção, bora pra mais uma horinha de Boa Tarde, Sorriso, e deu Brasil!
11: Brasil!
10: Eu tava botando fé não, Brasil, não é que foi, rapaz, que maravilha. Mais 4 jogos agora, hein, rumo ao Hexa. Será que vem, produção? Tomara, né? Jogaço. Golzinho bem no finalzinho, pra dar aquele gostinho, né? Ah, menino, que coisa linda. Tá aí, gente, mais um jogaço do Brasil. A gente aqui com um olho no peixe, o outro no gato. E deu bom pro Brasil. 2-1 contra o Japão. Bom demais. Bora mais ou menos assim, Jorge Matheus, pra seguir o nosso Boa Tarde Sorriso.

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6: Com pesar, a família de Luiz Carlos Ligoski comunica o seu falecimento ocorrido no domingo, dia 28. O velório está sendo realizado na casa mortuária do cemitério municipal. Seu sepultamento acontece hoje, segunda-feira, às 16 horas, no cemitério municipal de Sorriso. Familiares agradecem as manifestações de carinho e solidariedade nesse momento de dor e despedida.
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0: Simoníssima área, Felipe Araújo. É, de virada é mais gostoso, né, meu amigo Queixão? Olha o Queixão, você viu que deu Brasil, rapaz?
1: Brasil!
0: As oitavas agora. Eita, nós, quem será que vai pegar na próxima, né? Hora de Joy pra matar a saudade, Touch by

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3: A Cadillac está preparando sua chegada ao Brasil com uma linha de carros elétricos de luxo, apostando forte em tecnologia e design diferenciado. Os modelos prometem alto desempenho, autonomia competitiva e interior sofisticado, focado na experiência do motorista e dos passageiros. É mais uma marca premium entrando no mercado brasileiro que começa a ganhar novas opções nesse segmento.
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7: Vamos lá, produção.
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7: 3h34 na Sorriso. Ótima tarde pra você.
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7: Simbora. Região, bora nessa tarde quente. Rapaz do céu, o brasileiro deixa tudo pra última hora mesmo. Até no jogo, né, Brasão? Que sufoco, misericórdia, rapaz. Ai, ai. Falando em calor, agora há pouco falei que tava um galerão lá fora. Tava olhando aqui, produção. Me parece que veio uma massa de ar frio pra esse final de semana. Deve fazer 16 graus a mínima lá em Cuiabá. Será que vai sobrar um ventinho gelado pra gente aqui, pessoal? Será? Ai, meu Deus, podia, né? Um ventinho gelado é bem demais. Bora demais, musicão, pra você que tá aí do outro lado do rádio acompanhando ou tá sintonizado com a gente também. Conectado com a gente, né? Pelas nossas plataformas digitais, você acompanha a Sorriso FM. Tanto pelo... Sintonia 99.1, pelo site r9news.com.br, pelo nosso aplicativo também. Se você não tem ainda, baixa aí pra acompanhar a Sorriso FM. Zé de Camargo e Luciano, dou a vida por um beijo. 3h35.

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2: E o repórter esportivo está na cobertura da Copa do Mundo 2026. E ontem, quinta-feira, quatro jogos deram continuidade à fase de grupos da competição. A Costa do Marfim derrotou o Curaçao por 2-0. O Equador venceu a Alemanha por 2-1. A Holanda derrotou a Tunísia por 3-1. Japão e Suécia ficaram no empate em 1-1, resultado que colocou o Japão como adversário do Brasil na próxima fase. A Turquia venceu os Estados Unidos por 3-2 e Paraguai e Austrália ficaram no empate sem gols. A Copa do Mundo continua nesta sexta-feira com mais quatro jogos.
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8: 3h49.
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8: Tarde boa demais, demais a conta. Brasil comemorando nessa segundona. Começamos muito bem a semana. Deixa eu ali falar com meu amigo Alex, que pelo jeito tá trabalhando, tá no 12, né, Alex? Fala, Alex, boa tarde, meu querido.
9: Boa tarde, dona Raquel.
8: Tarde, boa.
9: Que Alex tá fazendo dourado na escuta. Pose.
8: Pose.
9: Dá uma atividade mexendo com o chiclete da galinha.
8: Aí, ó, trabalhando.
9: Joga pra nós aí, a Texana 37.
8: Agora.
9: Tchau, obrigado.
8: Tchau, obrigado. Um abraço, meu querido, tudo de bom pra você.

Obrigado, Whisky Vagabundo, para fechar mais uma hora aqui do nosso Boa Tarde Sorriso. Aliás, mais uma aqui, a saideira para você. Tarde de segunda-feira, feriadinho, pós-jogo, Léo Foguete, princípio.

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0: para mais uma hora, a última de hoje do Boa Tarde Sorriso, agora 4:03.
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0: Fala comigo, dona Natalina. Boa tarde, minha amiga.
2: Tarde, Raquelita.
0: Tarde, boa.
2: Manda uma rosa embriagada para nós aqui.
0: Agora.
2: Um cheiro, sua linda.
0: Cheiro maravilhoso. Tudo de bom para você e toda essa galera, gente boa.

0: Fonte, Gustavo Lima.
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0: Boa tarde caprichada pra você. Alô, meu amigo Rock, boa tarde, meu querido, tudo bem? Tudo bom? Tudo certinho, graças a Deus. Excelente semana, meu amigo. Agora não. Amanhã começa a semana de verdade, né? Porque hoje... Ai. Hoje tá parecendo final de semana ainda, né? Ô, Rock, um abraço. Obrigada pelo carinho. Já vou mandar essa aí. Porque eu toquei agora um pouquinho uma da saudosa Marília Mendonça. Atendendo o pedido aqui da nossa amiga Natalina. Mas já mando essa pra você aí, tá bom? Marília Mendonça com Cristiano Araújo. Coisa boa. 16. Já, produção. Que isso? 4h13. Já, gente. Como eu passo rápido. Deixa eu atender o pedido aqui também da Patrícia. Alô, Patrícia. Beijo pra você. Bom restinho de tarde, de segundona. Rick Renner a pedido.

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Alvarito, um abraço pra você. Quer matar a saudade? Então bora. Eros Ramazzotti com ela, Tina Turner, Codes de la Vita, 4h27.

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5: Bora nessa tarde linda, maravilhosa e quente de segunda-feira, em clima de comemoração, mas parece que tem gente chonada aqui, viu, produção? A Pri mandou aqui pra gente, oi Pri, pra gente continuar nessa levada aí das antigas pra matar saudade, o som de Alejandro Sanz, coração partido pros apaixonados de plantão. Valeu, Pri!

Mais, mais lindas de Mato Grosso Matias, na minha opinião. Voo do Condor, 4h44, agora sim, meu amigo Rock, vou atender o seu pedido. Saudoso, Cristiano Araújo com ela. Saudosa Marília Mendonça, de quem é a culpa?

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2: E a Copa do Mundo 2026 já é a edição com o maior público da história. O Mundial ultrapassou a marca de 3,6 milhões de torcedores nos estádios, superando o recorde da Copa de 1994, também disputada nos Estados Unidos. A edição de 2014, realizada no Brasil, aparece na terceira colocação do ranking histórico. Com o início do mata-mata, a expectativa é que o recorde seja ampliado ainda mais.
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10: 8 minutos faltam para 5. Bom demais, musicão para você daqui a pouquinho. Daqui a pouquinho vem chegando ela, Branquela, Branca Moraes, com Paradão Sertanejo. Mas, último bloco aqui do nosso Boa Tarde. Bora curtir. Hugo, Pena e Gabriel e a Mala Pronta.

0: a flor de plástico. Pra fechar aqui o nosso Boa Tarde Sorriso de hoje. Segundona, com cara de final de semana, com comemoração. A galera, uma hora dessa, tá tudo mais pra lá do que pra cá, pra lá de Bagueira. Não é não, Branquela? Boa. Eita, nós. E ela já tá por aqui, já animadíssima. Você assistiu o jogo, Branca?
1: Assistiu. Não tava.
0: Passou um sufoco? Também não, rapaz. Foi uma surpresa, foi uma surprise.
1: Tu viu que se o Brasil pegar a Noruega, tu viu o tamanho do cara que é o centroavante da Noruega, chama Holland.
0: Ah, o alemão. Alemão. O cara da Noruega falando
1: todo
0: alemão.
1: Todo cara que disputou bola com ele levou um tapa.
0: Ixi, Mari, lascou-se.
1: Pode voltar
0: o Neymar? Não precisa muito pra desmontar ele também, né, Branca? Do jeito que tá ultimamente.
1: Parece um Kaiju. Ou parece um Nephilim.
0: Deus o livre, rapaz.
1: É um Transformer.
0: É um Transformer, boa. Você tá maluco. Vamos ver o que vem por aí, né? Tá chegando ela, então, Branquela Moraes, com Paradão Sertanejo nessa segunda-feira. Até mais, minha gente. Deus abençoe, tudo de bom. Bom restinho de segunda-feira. Comemora aí com calma, vai com calma. Beijão, fui.

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0: 5:05 agora.
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Sejam bem-vindos ao nosso Paradão Sertanejo desta segundona, meu bem. Hoje, 29 de junho, eu, você, você e eu e você, você e eu e você, você e eu. É isso aí. Os melhores sucessos passando por aqui pra você. E eu vou fazer o seguinte, eu vou te convidar agora a participar. 996346964. Simbora que tem coisa boa por aí, tem mesmo. E aí, você ficou de olho aí no jogo hoje? É, eu vou falar com você. Eu vou confessar com você que eu não tava botando fé no Brasil, não. Na verdade, eu ainda não tô, né? Não vou mentir? Vou mentir pra quê, né? Não tô mesmo, fazer o quê, né? Tem uma coisa que eu não faço é mentir sobre minhas opiniões. Então, tipo assim, não ponho fé mesmo que vai levar taça. Mas se levar taça, eu vou comemorar do mesmo jeito. Nós toma as loura do mesmo jeito. Mas dizer assim, eita, que eu acredito, tô com a fé danada, é mentira minha. Se eu falar um negócio desse, se eu fizer um trem desse, aí eu vou estar mentindo. Aí eu vou estar, né, sendo contra aí, né, a mim mesmo, a minha própria palavra. Então não vai dar não, filho. Eu vou dizer uma coisa pra você, foi apertadinho, hein. Mas escapou fedendo na bala, hein, rapaz, mas escaparam fedendo. Se o Antilote não muda ali as estratégias, né, as colocações, 5-4-2, já era Brasil, fi. Se não coloca o Hendrix, acabou-se. Foi só aquilo ali que melhorou a situação, abriu o jogo, né, deu velocidade pro jogo, porque no primeiro tempo eles estavam só passando a bola um pro outro. O coitado do Vini Júnior nem apareceu. Segundo tempo, o trem virou. 5-4-2, e aí virou, né? Foi diferente. Aí o Vini Júnior vai só de começo, já começou a amargar já. Os homens já começou a perigar a gol. Viu como ele apareceu? Trocou. 5-4-2. Foi ontem, filho. Botou o Hendrix. Pronto. Aí veio o camisa 22, né? E aí fez o quê? Mais um golzinho. É isso aí. Jogo é isso, né? E resumindo, tá todo mundo feliz. Não sei amanhã, mas hoje tá todo mundo feliz. Amanhã pode ser que amanhã com a cabeça meio que doendo. Mas hoje tá todo mundo feliz e é o que interessa, né? Bora de música que o Paradão chegou, meu povo! Vambora recordar aqui os melhores sucessos sertanejo e comemorar, né, bebê? Vambora!

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0: Eu deixo só pra escutar o oi. Oi pra você também, uai. 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Juntinho com o nosso Baradão Sertanejo, de segunda a sexta, a partir das 5 da tarde até as 9, não perca, de segunda a sexta, hein, bonita. Então vamos que vamos, porque tem mais música após o intervalo. Sim, eu tô voltando com o nosso, o nosso sucesso em dose dupla, aguarda aí.
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0: Falei que era ligeirinho. 5:18, sucesso em dose dupla. Eu e você, nós todo mundo junto e misturado. Vambora.
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2: Atenção, o produtor rural que sofrer perdas nas lavouras deverá utilizar fotos georreferenciadas com localização por GPS incorporada no arquivo nas vistorias para pedir o seguro rural. O Conselho Monetário Nacional aprovou nesta última quinta-feira reforços no controle do Programa de Garantia da Atividade Agropecuária, o Proagro. Em nota, o Banco Central explicou que a medida tem como objetivo comprovar que as imagens foram capturadas realmente na área afetada. Outra mudança será o desconto da produção obtida no valor das indenizações em caso de perdas graves. Segundo o BC, o reforço nos controles pretende aprimorar a saúde financeira do Proagro, principal programa público de seguro rural do país.
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6: Chega mais, que são 5h32 e o que temos? Temos música pra ele, Fernando, lá no Goiásão, lá no Rio Verde. Branca manda o álbum Sáter Branca. Nós manda que nós não tem preguiça, nós não mexe com esse bicho, nós não faz criame desse negócio. Vambora! Vambora!

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2: E o caminho do Brasil na Copa do Mundo já está traçado para a próxima fase. A seleção brasileira encara o Japão na próxima segunda-feira, às 14h, em Houston. Em duelo, o eliminatório por uma vaga nas oitavas de final. Os japoneses avançaram como segundos colocados no grupo F após o empate em 1-1 com a Suécia. Esse confronto entre Brasil e Japão também relembra o amistoso de 2025, quando o Japão venceu por 3-2.
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0: que bonitinha essa música, né? Eu fico curtindo aqui a musiquinha. Bem, fico curtindo mesmo. Não vou mentir pra vocês, não. Eu gosto, eu gosto. Bonitinha, mas eu também tenho aqui algo muito importante pra falar pra vocês. 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
0: Alô, alô, você na sintonia. Chega pra cá que são 5h47, minha filha, minha filha.

meu filho, aí, o negócio é muito bom, você tá doido. Ó, me pediram aqui uma musiquinha, vamos tocar ela, vamos tocar. Ó, Anderson, você tá bom, filho? Você tá bom? Vamos tocar, dá tempo? Vamos tocar, ele pediu Porta-Retrato, com Edson e Hugo, vamos tocar.

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0: bonitinha, dá aquele ânimo pra gente, a musiquinha, eu gosto. 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
0: Alô, alô! 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
0: Cortei, povo de Jesus. Vambora. Alô, meu amigo Loreno. Você tá bom? Deixa eu ver o que ele mandou por aqui. Não.
5: Pra nós aqui da Fazenda São Domingos Mocelinho, pra quem está ouvindo. Pra você aí na rádio também. Boa tarde, Branca Manaus. Troca aí pra nós, Fuscão Preto. Estamos aqui na boleta do Chiclete da Galinha. Troca aí pra nós.
0: Fuscão Preto, Fuscão
5: Preto.
0: Beleza, rapaz.
5: Pra nós aqui da Fazenda São Domingos Mocelinho, pra quem está ouvindo. Pra você aí na rádio também.
0: Rapaz, nós vamos tocar esse bicho aqui. Nós tem Fuscão Preto. Vamos de Fuscão Preto agora? Eita, eu só não tenho é com... com o trio Parada Dura que ele pediu, mas eu tenho com a gravação original dela, ó.

Bom, gente, tem um pedido aqui. Boa noite, Branca. Manda música pra nós aqui na colheita na Fazenda Alvorada e Ipiranga do Norte. Queremos ouvir Zezé de Camargo e Luciano. Cada volta um recomeço. E eu só digo uma coisa.

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2: Chega aqui, são 6h18, temos sucesso em dose dupla. Você quer ouvir? Quer ouvir? Então vou bora ouvir, porque aqui tem Paradão.
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0: Já vai ter, mas ligeiro demais. 6h30 agora. Alô, alô, alô, alô!

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1: Vamos lá, são 6h40, intervalo, eu volto já, tem pedidos por aqui, deixa eu escutar aqui o restante dos áudios, né, pra gente poder deixar aqui tudo arrumadinho, já eu volto, não sai daí.
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0: 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Alô, meu compadre Lalau Santos, comadre Cida, alô, equipe também, Robson e família, Willy e família, uma ótima noite pra vocês e uma ótima semana também.
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0: Voltei, viu? Aliviarinho demais. 6h48 agora, vamos que vamos, vamos que vamos.
6: Boa noite, Branca. Estamos na escuta aí do seu maravilhoso programa.
0: Bora!
6: Toca uma de Bruno e Marone. Qualquer uma delas é boa.
0: Opa!
6: Boa noite, estamos na colheita do milho.
0: Boa noite.
6: E vamos escutando esse programa.
0: É isso aí, meu filho. É desse tipo, desse jeito e dessa qualidade. Opa!
7: Aô, Branquinha, boa noite.
0: Boa noite.
7: Certo? É o Marquinho da Fazenda Planalto e manda um alôzão pros Coedonho, pro Jair, pro Valmir, os Bazuteiro. O Bazuteiro deu o Grilo. E o Marcelo. E o Marcelo também aí da Fazenda Planalto. E todo o pessoal que tá aí na escuta, manda um modão pra nós, chonada aí. Beleza? Vamos saindo aqui da Fazenda, sentido Ipiranga, beleza? Tchau, tchau.
0: Vamos lá, vamos lá. Vamos atender logo o nosso Bruno e Marrone por aqui. Depois vem uma chonada pra você. Aú, trem bonito. É paradão, bebê. Segundou, bebê.

Vambora, vambora, vambora! Vamos de música, porque ele pediu uma música assim, mas, né? Bora ver aqui o que é que nós vamos tocar. Vamos tocar uma música de Barreirito, pra ele pedir, pra ele tocar uma moda aí, chonada pra nós. Então, tome!

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5: E vamos! Chega pra cá que são 7:03 agora. Tem música pra você, claro que tem.
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5: Aqui no Paradão nós temos música.
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5: Ó, boa noite, Branca. Aqui é o Bigodão. A primeira vez que mando WhatsApp, primeira vez mensagem pra vocês aí da rádio, mas já sou ouvinte. Há mais de 5 anos, somos de Lucas, puxamos suíno para abate BRF, toca para nós Titãozinho Chororó, Fogão de Lenha, e oferece para todos aqui que estão na escuta e trabalhando. Segundou! É isso aí, meu filho, segundou, e vamos tocar a moda que ele pediu, ó!

0: Tem mais pedido, vambora assuntar.
1: Boa noite, Branca, boa noite. Manda pra nós aí, Casa de Capim, aqui em Brilha Norte, na Fazenda Chegada, na colheita da chiclete da galinha. Estamos puxando aqui. Manda pra nós aí, fazendo favor.

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8: Chegamos de volta. Hora certa primeiro, né? Vamos lá. São 7h18. É hora de música. Porque agora chegou o seu sucesso em dose dupla.
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0: Bom, minha gente, vambora de hora certa. São 7h27, hora de intervalo, volto já.
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5: Já voltei!
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5: Bora, bora, bora! Tem um pedido aqui, ó!
7: Hoje roda terra bruta aí, agradecer pro meu genro Reinaldo, a filha Vanusa, para todo que gostar da música, aqui na Fazenda Paris, a música aí, Terra Bruta.
5: Eu não tenho terra bruta, mas eu tenho terra roxa, pode ser?

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7: Vamos nessa, tá aí, são 8 horas pontualmente. Vamos que tem modão chonado chegando.
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